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E ri-se a orquestra irônica estridente, e da ronda fantástica a serpente faz dúvidas espirais. Se o velho arqueja, se no chão resvala, ouvem-se gritos de chicote.

0: borrão. 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
1: São os filhos do deserto, onde a terra esboça a luz, onde voa em campo aberto a tribo dos homens nus. 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